0: Alô, amigas, alô, amigos da Rádio Argentina ao Mundo, bem-vindos a mais um encontro em português pela emissora internacional da República Argentina. Sou Julieta Galvão e, como sempre, é um prazer estar aqui em contato com vocês no streaming da Rádio Nacional Argentina em www.radionacional.com.ar, onde podem procurar o link que os leve para o próprio espaço da RAI, ali dar mais um clique no player e estar aqui com a gente, compartilhando amanhã no síncrono de segundas a sextas-feiras de 8 a 9, horário de Buenos Aires, 11 a 12 horas UTC, um encontro que também podem acompanhar com qualquer dispositivo, acessando o app próprio da Rádio Argentina ao Mundo ou o da Rádio Nacional Argentina. Também estamos nas opções da Rádio Garden e ainda na onda curta, a gentileza da emissora americana WRMI, que nos retransmite do sul dos Estados Unidos em diferentes frequências, dias e horários. Pedimos conferir a própria grade da emissora americana para conferir horários, frequências e dias exatamente em que são transmitidos os programas da Rádio Argentina ao Mundo, não apenas em português, mas em todas as línguas em que trabalhamos atualmente. Relatórios de recepção sempre são confirmados com o QSL em versão eletrônica. Para tanto, devem ser encaminhados os informes para qslrai@gmail.com. E o programa de hoje, quarta-feira, traz, no segmento Ciência e Tecnologia, novidades e descobertas da pesquisa, com destaque, claro, para o trabalho de profissionais argentinos. Na sequência, teremos em Sabores Argentinos um tradicional acompanhamento do nosso chimarrão, as facturas, uma presença quase obrigatória nas padarias e mesas do país. E, encerrando o programa, o artista do dia é dedicado a Gilda, uma das grandes vozes da cumbia argentina, um ritmo muito popular por aqui e um verdadeiro ícone da música no nosso país. Mas chega de tanta introdução e hoje, como acompanhamento técnico de Juliana Espatafora, mergulhemos em nosso encontro. E o inverno segue firme na Argentina nesta quarta-feira. Aqui em Buenos Aires, o Serviço Meteorológico Nacional prevê céu nublado pela manhã, com mínima de 8 graus e máxima de 12, e chuva fraca durante a tarde. Já se vamos para o sul, a cidade de Bariloche amanhece com neve e frio intenso. Ontem houve uma grande queda de neve nessa cidade patagônica e tiveram uma mínima, ou a previsão é para hoje, uma mínima de menos 2 graus centígrados e uma máxima que não passará dos 4 graus. Já se descermos para o extremo sul, para a cidade mais austral do mundo, a cidade de Ushuaia, os termômetros marcam entre 1 grau centígrado negativo e também 4 graus de máxima, com ventos fortes do nordeste. Agora, se formos para o norte da Argentina, na província de Jujuy, estão fugindo do frio e o dia será de sol, uma mínima perto de 8 graus e uma máxima que pode chegar até os 27 graus centígrados. No plano regional, a grande notícia climática segue sendo, infelizmente, a Colômbia. Dois dias depois do terremoto de magnitude 7,4 que atingiu a região do Chocó, o país segue em estado de desastre nacional, com buscas por sobreviventes em Cali e Pereira, e mais de 240 mortos já confirmados. Passemos agora sim para o segmento que traz novidades em matéria de ciência e tecnologia, com o foco colocado aqui em nosso país e região.
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0: Música. Pesquisadores argentinos desenvolveram uma nova ferramenta de bioinformática que pode ajudar a compreender melhor o parasita responsável pela doença de Chagas. Batizado de GCANER, o software foi criado por cientistas do CONICET, o Conselho Nacional de Pesquisas Científicas e Técnicas da Argentina, em colaboração com a Universidade Nacional de San Martín, a UNSAM. A ferramenta permite analisar de maneira mais rápida, precisa e padronizada o genoma do Trypanosoma cruzi, o micro-organismo que provoca a doença de Chagas. O avanço é importante porque o parasita apresenta uma grande diversidade genética.

0: pesquisas realizadas por diferentes laboratórios. Segundo os cientistas, esse conhecimento pode contribuir no futuro para aperfeiçoar o diagnóstico e desenvolver tratamentos mais eficazes contra uma doença que afeta milhões de pessoas no mundo. Pesquisadores do CONICET, isto é, do Conselho Nacional de Pesquisas Científicas e Técnicas da Argentina, estão estudando as chamadas terras raras, um conjunto de elementos químicos considerados estratégicos para a transição energética. Esses minerais são utilizados, entre outras aplicações, na fabricação de motores elétricos e de ímãs de alto desempenho, e a sua demanda mundial deve aumentar significativamente nas próximas décadas. O trabalho, que é desenvolvido pelo Centro de Pesquisas Geológicas, ligado ao CONICET, e também à Universidade Nacional de La Plata, se concentra nas antigas linhas de costa da província de Buenos Aires. Os pesquisadores procuram identificar depósitos de minerais pesados que se acumularam em praias existentes entre 8 mil e 100 mil anos atrás e que hoje estão enterradas. Uma das áreas investigadas fica nas proximidades da localidade de Carmen de Patagones, onde existem registros de antigas praias de areia escura, uma possível indicação da presença desses minerais. As amostras coletadas são submetidas a análises químicas, geoquímicas e mineralógicas. O objetivo é produzir mapas interativos que indiquem a localização e a concentração dos minerais e que possam orientar futuras pesquisas e políticas públicas. A proposta também busca estabelecer critérios para uma eventual exploração econômica que provoque o menor impacto ambiental possível. Pesquisadores argentinos elaboraram o mapeamento mais completo realizado até hoje dos ecossistemas do país. O trabalho reuniu mais de 50 especialistas de 25 institutos e universidades nacionais, com a participação de 15 unidades de pesquisa do Conselho Nacional de Pesquisas Científicas e Técnicas da Argentina. O estudo identificou e caracterizou 133 ecossistemas, 12 marinhos, 66 aquáticos continentais, como rios e lagos, e 55 terrestres. Para cada um deles, foram reunidas informações sobre localização, extensão, altitude ou profundidade, além de condições ambientais, flora e fauna, áreas protegidas e formas de utilização pelos seres humanos. O projeto também criou um sistema de informação geográfica, o SIG, uma ferramenta digital que combina mapas com diferentes tipos de dados sobre cada região. O material permite visualizar, por exemplo, variáveis ambientais, áreas protegidas e características específicas de cada ecossistema. O levantamento foi realizado em parceria entre o CONICET e a Associação Argentina de Ecologia e contou com o financiamento do Programa das Nações Unidas para o Desenvolvimento. Segundo os pesquisadores, a nova base de informações poderá ajudar a conservar a biodiversidade, planejar o uso do território e avaliar impactos ambientais, além de servir como ferramenta para educação e pesquisa. Especialistas discutem um embate entre jornalismo e IA. Um caso emblemático envolvendo uma denúncia do jornal Folha de São Paulo do Brasil iniciou um importante debate no Congresso brasileiro.
1: A regulamentação da inteligência artificial deve proteger o jornalismo e os direitos autorais sem travar a inovação tecnológica do setor. A avaliação foi defendida por especialistas da área em debate promovido nesta segunda-feira pelo Conselho de Comunicação Social do Congresso. O encontro discutiu o andamento do PL 2338 de 2023, marco legal da IA, já aprovado no Senado e atualmente sob análise de uma comissão especial da Câmara dos Deputados. Para o secretário de Direitos Autorais e Intelectuais do Ministério da Cultura, Marcos Alves de Souza, a ausência de regras claras gera o uso não autorizado de conteúdo jornalístico e alimenta disputas na justiça. Ele citou um teste feito por sua equipe com o ChatGPT.
2: Quando a Folha de São Paulo

0: anunciou o processo contra a OpenAI, teve uma matéria da própria Folha falando sobre isso. E aí nós, lá na minha equipe, a gente testou a OpenAI, o ChatGPT, sobre isso. E perguntamos para ele, né, fizemos um prompt a respeito, e ele trouxe a resposta que não era assim baseada na matéria da Folha, era uma cópia integral da matéria da Folha.
1: Na mesma linha, a secretária adjunta de Políticas Digitais da Secretaria de Comunicação Social da Presidência, Marina Pita, cobrou celeridade na tramitação para que o mercado jornalístico se reorganize diante da nova tecnologia. O cofundador do Instituto de Tecnologia e Sociedade do Rio de Janeiro, Sérgio Branco, defendeu mais transparência sobre as bases usadas no treinamento dos sistemas de IA, reforçando que o entendimento é o que sustenta a confiança do público. A pesquisadora da USP, Silvana Bahia, foi além dos aspectos técnicos e alertou para os riscos de a inteligência artificial substituir o papel histórico do jornalismo na mediação do conhecimento.
2: Durante décadas a gente discutiu quem controlava os meios de comunicação e depois passamos a discutir quem controla as plataformas digitais. Cada vez mais pessoas deixam de procurar informações em diferentes sites e passam a perguntar diretamente a sistemas de inteligência artificial. Então elas perguntam qual médico devem procurar, qual livro elas deveriam ler, como entender um conflito internacional, como ensinar determinados conteúdos aos filhos. Quando isso acontece, a inteligência artificial ela deixa de ser apenas uma ferramenta. Hoje a gente precisa discutir também quem controla as respostas.
1: A pesquisadora afirma que a educação midiática deve ocupar um lugar central na implementação do novo marco legal, de forma a garantir que a população compreenda como essas ferramentas funcionam. O projeto ainda não tem data definida para votação na Câmara. O relator, deputado Agnaldo Ribeiro, segue elaborando o parecer final e a presidente do Conselho, Patrícia Blanco, já sinaliza a intenção de promover uma nova audiência dedicada especificamente a soluções de remuneração para autores e jornalistas. Da Rádio Nacional em Brasília, Pedro Lacerda.
3: A NASA revela um novo mapa 3D com as variações de gravidade da Terra. As medições foram fornecidas pelo IBGE e ajudaram na validação do modelo.
4: A NASA revelou um novo modelo tridimensional da Terra. Criado com base em 1 bilhão de medições coletadas por 19 satélites ao longo de 15 anos, o mapa da Agência Espacial dos Estados Unidos destaca as variações do campo gravitacional em diferentes regiões do mundo. Trata-se da representação GOCO-06S, que retrata o chamado geoide, uma superfície usada de referência em que a força da gravidade possui o mesmo valor em todos os pontos. O mapa não mostra a aparência física da Terra, mas ajuda a enxergar a forma que o oceano teria se dependesse apenas da influência da gravidade, sem considerar outros fatores, como marés, correntes marítimas e ventos. No entanto, essa representação considera a distribuição de massa no interior do planeta, que é desigual e, por isso, gera variações do campo gravitacional. Quanto maior a massa, como na Cordilheira dos Andes ou do Himalaia, maior a gravidade. No mapa, áreas cuja gravidade é mais intensa possuem a cor vermelha e são mais altas que a de menor intensidade, representadas pela cor azul. Isso serve de base para definir altitudes e outras informações, como o nível do mar e a tectônica de placas. Para identificar as sutilezas no campo gravitacional, o mapa aumentou a variação vertical da escala em 10 mil vezes. Os dados foram recolhidos principalmente a partir de satélites lançados no programa espacial GRACE, lançado em 2002 pela NASA, em conjunto com o Centro Espacial Alemão, e o programa GOES, feito em 2009 pela Agência Espacial Europeia. Medições de nivelamento feitas pelo Sistema Global de Navegação por Satélite, fornecidas pelo Instituto Brasileiro de Geografia e Estatística, também ajudaram na validação do modelo. Para visualizar o mapa, basta acessar o site da NASA. Sob supervisão de Fábio Cardoso, da Rádio Nacional do Rio de Janeiro, João Barbosa.
3: Idosos que não dominam a esfera digital podem acabar excluídos. Sem saber acessar serviços essenciais à internet, pessoas na terceira idade correm risco também de ficar fora do mercado de trabalho. A aprendizagem entre gerações pode ajudar a diminuir a divisão digital.
5: As tecnologias digitais estão transformando como as sociedades funcionam, desde o acesso a serviços governamentais e cuidados de saúde, até a gestão de finanças e as ligações sociais. No entanto, com a transição digital, as pessoas idosas que desconhecem o mundo digital têm mais risco de exclusão, o que limita o acesso a serviços essenciais e aprofunda desigualdades. O alerta da Comissão Econômica e Social para a Ásia e o Pacífico, a SCAP, atuando numa região que enfrenta duas megatendências simultâneas, o rápido envelhecimento da população e a aceleração da transformação digital de vários setores, o grupo afirma que até 2050 o número de idosos pode quase duplicar nesta área. Serão quase 996 milhões, o que corresponde a cerca de 20% de sua população total. E o envelhecimento de uma população sem o conhecimento digital cria divisão entre gerações, refletindo em desigualdades no acesso e no uso da tecnologia digital entre pessoas idosas e mais jovens. O quadro é mais acentuado nos países em desenvolvimento, onde o acesso à internet entre pessoas mais velhas é frequentemente quase inexistente. Da ONU News em Nova York, Ana Paula Loureiro.
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E bem-vindo ao Sabores da Argentina, o segmento em que exploramos os sabores que contam a história de uma nação, uma deliciosa mordida de cada vez. Hoje vamos mergulhar em um universo açucarado, que define as manhãs argentinas, especialmente aos domingos, e também um dos momentos mais sagrados do fim da tarde. Se você já passou em frente a uma padaria, ou panadaria, como falamos aqui na Argentina, certamente sentiu aquele aroma impossível de ignorar. Fermento fresco, açúcar caramelizado e manteiga derretendo no forno. Estamos falando das famosas facturas, como chamamos aqui as roscas ou bolinhos doces de padaria, que, se bem podem integrar a mesma categoria que as roscas e os pães doces de uma padaria brasileira, nada a ver eles têm com os da Argentina.

Agora, aqui vai uma curiosidade divertida para começar. Além de nomear os pastéis de padaria, a palavra factura, em espanhol, significa literalmente fatura ou conta. Sim, o mesmo nome usado para recibos e boletos. Mas não, ninguém está comendo papel. No final do século XIX, os sindicatos de padeiros argentinos tinham forte influência anarquista. Como forma de provocação às instituições que consideravam opressoras, o governo, a polícia e a igreja, eles começaram a dar nomes irônicos e provocativos aos seus doces. Ou seja, quando você toma café da manhã com facturas aqui na Argentina, está participando de um pequeno protesto histórico sem perceber. Imagine que estamos entrando juntos numa padaria tradicional em Buenos Aires. Em algumas, o padeiro ainda atende você atrás do balcão, mas hoje a maioria funciona no estilo autosserviço. Logo na entrada, você vai encontrar cestinhas plásticas empilhadas e uma pinça metálica. Pegue as duas, porque agora começa a missão mais difícil, que é a de escolher. É uma experiência quase sensorial. O som das pinças batendo nas bandejas, o brilho dourado dos doces recém-saídos do forno, o cheiro de manteiga no ar. E aquela dúvida impossível, qual eu levo primeiro? E vamos começar pela rainha absoluta dos nossos pães doces de padaria, a Media Luna. A media luna, literalmente meia lua, é o clássico argentino por excelência e aí vem a grande decisão nacional, se a meia lua é de manteiga ou de banha. A media luna de manteiga é macia, amanteigada, levemente adocicada e coberta com uma calda brilhante de açúcar. É muito parecida com um croissant, mas com diferenças. Já a meia lua ou media luna de gordura, ou banha, é menor o tamanho, é mais crocante, é menos doce e com um sabor levemente salgado. Perfeita para acompanhar café ou mate sem exagerar no açúcar. Depois vem os doces com nomes mais curiosos. Os vigilantes, por exemplo, os guardas, são compridos e retos, inspirados no antigo bastão dos policiais. As famosas bolas de fraile, literalmente bolas de frade, são como sonhos ou donuts argentinos, massa frita coberta de açúcar, às vezes recheada. E os cañoncitos, pequenos canhões, feitos com massa folhada enrolada, que se quebra em dezenas de camadas crocantes a cada mordida. E aqui vale lembrar uma regra importante da confeitaria argentina. Quase toda a factura, quase todo o pão doce de padaria pode vir recheada por um destes dois caminhos gloriosos, doce de leite ou crema pastelera, como chamamos aqui o creme de confeiteiro. O doce de leite dispensa apresentações, o clássico caramelo de leite argentino, espesso, brilhante e viciante. Já a crema pastelera, ou o creme de pasteleiro, é um creme de sabor de baunilha, delicado, evoluado e muito tradicional. Muitas das variedades dos nossos pastéis de padaria são apresentados nessas duas opções. Você escolhe recheios de doce de leite ou de creme de confeiteiro. Mas não só. Se você vir um doce coberto por uma camada escura de açúcar quase preto, esse pão doce leva o nome de tortita negra. Ela mistura massa levemente salgada com uma cobertura intensa de açúcar mascavo caramelizado, um sabor bem típico e muito querido pelos argentinos. Mas as facturas não são só comida, são também parte da vida social. Na Argentina existe um ritual chamado merienda, o lanche da tarde, normalmente entre 5 e 7 horas da tarde. Café, chá, mate e sempre alguma coisa da padaria na mesa.
E aqui vem uma dica essencial para qualquer viajante ou estrangeiro vivendo aqui em nosso país. Se alguém convidar você para tomar mate ou café em casa, nunca apareça de mãos vazias. Não é exatamente uma obrigação formal, mas é um gesto extremamente valorizado. Passar na padaria no caminho e chegar com uma dúzia de facturas sortidas é quase uma linguagem universal de gentileza por aqui. E aí mencionamos também uma coisa que não é um detalhe menor. A compra não é por peso, mas por unidades. E, pelo geral, o preço é pela dúzia. É uma forma, isto de levar facturas a uma casa onde você foi convidado, uma forma silenciosa de dizer obrigado pelo convite, fico feliz em estar aqui. Agora, se os doces não são muito a sua praia, não se preocupe, a padaria argentina também tem um lado salgado maravilhoso. Procure pelos cuernitos, pequenos croissants salgados e bem crocantes. No interior, especialmente em Córdoba, você vai encontrar os criollitos ou libritos, biscoitos folhados salgados, quadradinhos com muitas camadas finas que você pode ir separando uma por uma. E claro, não pode faltar a chipá, pequenas bolinhas feitas com polvilho e muito queijo, parentes próximos do pão de queijo brasileiro, uma contribuição do povo guarani. Macias por dentro, douradas por fora, naturalmente sem glúten e absolutamente irresistíveis quando servidas quentinhas. Depois de encher a sua cestinha com doces e salgados, você vai então ao balcão da padaria. As peças salgadas geralmente são pesadas. As facturas doces são contadas uma a uma. Então tudo é empacotado naquele clássico pacote de papel de padaria, muitas vezes fechado com barbante. Quando você vai segurando esse pacotinho e ainda morro nas mãos, pronto, você está oficialmente preparado para viver uma verdadeira tarde argentina. Então siga o aroma da padaria mais próxima, escolha os seus favoritos, peça um café ou um chimarrão e aproveite. Bom apetite! E agora, para encerrar, uma canção que transforma um simples café com medias lunas em lembrança de um amor que ficou no passado, mostrando como pequenos rituais do cotidiano podem despertar grandes saudades.

E bem-vindos mais uma vez ao Artista do Dia, espaço que apresenta a trajetória de um músico ou grupo musical em particular, com a sua biografia e momentos marcantes, e que permite escutar algumas das suas músicas mais emblemáticas. Hoje vamos mergulhar na história de um verdadeiro fenômeno cultural. Se você já foi a um casamento argentino, a um churrasco de domingo, a uma partida de futebol ou a uma discoteca que atravessa a madrugada, sem dúvida já dançou ou cantou alguma das suas músicas. Estamos falando de ninguém menos que Gilda, a inconstitável rainha da cumbia. Antes de lotar salões de baile e liderar as paradas de sucesso, Gilda era simplesmente Miriam Alejandra Bianchi. Nascida aqui em Buenos Aires em 1961, a sua vida no início não lembrava em nada a de uma estrela da música. Era uma mulher de classe média que trabalhava como dedicada professora de jardim de infância e instrutora de educação física, casada e mãe de dois filhos. Para sua família e os seus alunos, era uma pessoa doce e de fala mansa. Mas a Miriam carregava uma paixão secreta pela música, compondo canções à mesa da cozinha enquanto conciliava as exigências da vida cotidiana nos subúrbios. Somente no fim dos 20 anos de idade, uma fase em que muitos músicos acreditam que a oportunidade já passou, ela deu um salto de fé. E respondendo a um anúncio de jornal em busca de backing vocals, isto é, de vozes para corais, conheceu o compositor e produtor Toti Jiménez. Ele percebeu logo algo de mágico em sua voz e a incentivou a seguir uma carreira profissional. Miriam adotou o nome artístico de Gilda, inspirado na clássica personagem interpretada por Rita Hayworth no cinema, deixou a profissão de professora e passou a ocupar os holofotes.

A música que acabamos de escutar foi um dos primeiros sucessos de Gilda, combinando uma melodia pop delicada com um ritmo dançante que destacava os seus vocais suaves. Falemos agora na entrada na explosão da cúmbia, meados dos anos 1990. Porque para entender o impacto de Gilda, é preciso compreender o cenário musical argentino da metade dos anos 1990. Durante décadas, a cumbia, um ritmo tropical originalmente vindo da Colômbia, era considerada exclusivamente a música das classes trabalhadoras. Muitas vezes era desprezada pelas classes média e alta urbanas, que preferiam o rock e o pop. Entretanto, em meados dos anos 1990, ocorreu uma mudança cultural enorme e profunda, e que foi a que é hoje considerada a explosão da cúmbia. De repente, os ritmos tropicais invadiram a grande mídia. Bandas como Sombras, Comanche e artistas solo como Gilda romperam as barreiras sociais, transformando a cúmbia na trilha sonora oficial de qualquer festa na Argentina, independentemente da classe social. Gilda esteve no centro dessa revolução. Em um cenário fortemente dominado por homens, ela rompeu barreiras como artista principal e compositora das suas próprias músicas.

preciso ser plenamente consciente de um fato inegável. Gilda não apenas cantava cumbia, ela transformou a cumbia completamente. Enquanto muitos artistas da época apostavam em arranjos pesados de metais ou até em ritmos agressivos, Gilda introduziu um estilo mais suave e delicado, fortemente influenciado por melodias pop e sintetizadores. As suas letras falavam diretamente de emoções reais: amor, desilusão, traição e superação. A sua imagem também era singular. Em vez de figurinos provocantes, se apresentava com coroas de flores, vestidos esvoaçantes e um carisma acolhedor que fazia o público sentir que estava ouvindo uma velha amiga. Escutemos agora um hino inspirador de coragem e força emocional que se tornou um dos maiores sucessos junto ao público em 1995.

Agora, pergunte para qualquer morador de Buenos Aires qual música cantar às 4 da manhã em uma boate enquanto pensa em um antigo amor. E ele certamente indicará o hino de Gilda, Fuiste. Quando essa música chegou às rádios, conquistou imediatamente todo o país. Se tornou um canto coletivo em discotecas, festas em casa e viagens de carro, uma catarse cheia de energia na qual jovens e adultos gritam o refrão com toda a força. Se trata de uma canção definitiva para superar um término amoroso, famosa pelo seu ritmo contagiante e pelo seu refrão de despedida contundente, dirigido aos antigos amores. Escutemos essa música a seguir.

Em 7 de setembro de 1996, no auge de sua popularidade, aconteceu a tragédia. Enquanto viajava para um show na província de Entre Rios, o ônibus da turnê de Gilda colidiu de frente com um caminhão na Rota Nacional número 12. Gilda, a sua mãe, a sua filha Isabel, ainda criança, e 3 integrantes da banda perderam a vida. Ela tinha apenas 35 anos.

Após a sua morte trágica, aconteceu algo extraordinário. Fãs começaram a visitar o local do acidente, onde os destroços do ônibus permanecem até hoje, transformando o lugar em um santuário. Rapidamente, passaram a circular histórias entre seguidores das classes populares, afirmando que Gilda tinha realizado milagres tanto em vida quanto depois da sua morte. E para milhões de argentinos, Gilda deixou de ser apenas uma estrela da música para se tornar uma santa popular, Santa Gilda, venerada por curar enfermos e levar esperança a quem mais precisa. Durante as gravações, o que seriam as suas últimas músicas, uma fita cassete foi recuperada no local do acidente, contendo uma canção de caráter quase profético que se transformaria em sua despedida emocionante ao mundo.

Descoberta após a sua morte, esta emocionante canção, cujo título significa Esta não é a minha despedida, se tornou uma homenagem póstuma que vendeu milhares de cópias. O legado de Gilda não diminuiu com o tempo, ele cresceu. Em 2016, por ocasião dos 20 anos da sua morte, a sua história foi adaptada para um grande filme biográfico intitulado Gilda, não me arrependo deste amor, como o nome de um dos seus grandes sucessos. O filme foi estrelado pela famosa cantora e atriz uruguaia Natália Oreiro, admiradora de Gilda desde sempre, que teve uma atuação amplamente elogiada pela crítica. Natália Oreiro regravou várias músicas de Gilda para a trilha sonora, apresentando a sua obra a uma geração completamente nova de jovens em toda a América Latina e também na Europa. Uma das canções de maior destaque em seu legado e eternizada no filme foi a sua bela adaptação de clássicos à música latina. É o que acontece com a música que escutamos a seguir, Paisagem, a versão em cumbia de Gilda para o clássico de Franco Simone, na qual Gilda demonstra sua capacidade de transformar qualquer canção em algo completamente seu.

E finalmente chegamos à mão consagração de Gilda. Não me arrependo deste amor. Não me arrependo deste amor. O que começou como uma popular canção romântica de cumbia se transformou em um dos pilares da cultura popular argentina. Aqui em nosso país, a maior homenagem que uma música pode receber é que ela seja adotada pelas torcidas de futebol nas arquibancadas. E o maior sucesso de Gilda se tornou um canto tradicional de praticamente todos os grandes times do país. O seu alcance foi ainda maior no cenário internacional. Durante a histórica campanha da Argentina na Copa do Mundo, os torcedores adaptaram a melodia de Não me arrependo deste amor em um canto de estádio com uma nova letra repleta de paixão, homenageando a história do país.

Malvinas, pelo Diego, pela última de Leo. É o que diz a adaptação desta melodia de uma música de Gilda. E que prova que a música de Gilda não é apenas cúmbia, ela é o próprio coração da identidade argentina. E essa música, Não Me Arrepiento Deste Amor, é o maior sucesso de Gilda em reproduções, o maior icônico e atemporal. Uma música que saiu da mesa de uma cozinha nos subúrbios para os estádios de futebol de todo o mundo.

E assim como encerramos o nosso passeio de hoje pela trajetória da lendária Gilda. Seja para explorar as ruas de Buenos Aires ou para montar a playlist da sua próxima festa, não deixe de incluir um pouco de Gilda no seu dia.

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7: Amigos e amigas, hora de encerrar este programa e rapidinho, porque estamos já fora de hora. Aqui estivemos Julieta Galvão na locução e Juliana Espatafora na operação técnica. Muito obrigada por terem nos acompanhado, tenham todos um muito bom dia e tomara que seja até amanhã.

0: Alô, amigas, alô, amigos da Rádio Argentina ao Mundo. Bem-vindos a mais um encontro em português pela emissora internacional da República Argentina. Sou Julieta Galvão e, como sempre, é um prazer estar aqui em contato com vocês no streaming da Rádio Nacional Argentina em www.radionacional.com.ar, onde podem procurar o link que os leve para o próprio espaço da RAI, ali dar mais um clique no player e estar aqui com a gente, compartilhando amanhã no síncrono de segundas a sextas-feiras de 8 a 9, horário de Buenos Aires, 11 a 12 horas UTC, um encontro que também podem acompanhar com qualquer dispositivo, acessando o app próprio da Rádio Argentina ao Mundo ou o da Rádio Nacional Argentina. Também estamos nas opções da Rádio Garden e ainda na onda curta, a gentileza da emissora americana WRMI, que nos retransmite do sul dos Estados Unidos em diferentes frequências, dias e horários. Pedimos conferir a própria grade da emissora americana para conferir horários, frequências e dias exatamente em que são transmitidos os programas da Rádio Argentina ao Mundo, não apenas em português, mas em todas as línguas em que trabalhamos atualmente. Relatórios de recepção sempre são confirmados com o QSL em versão eletrônica. Para tanto, devem ser encaminhados os informes para qslrai@gmail.com. E o programa de hoje, quarta-feira, traz, no segmento Ciência e Tecnologia, novidades e descobertas da pesquisa, com destaque, claro, para o trabalho de profissionais argentinos. Na sequência, teremos em Sabores Argentinos um tradicional acompanhamento do nosso chimarrão, as facturas, uma presença quase obrigatória nas padarias e mesas do país. E, encerrando o programa, o artista do dia é dedicado a Gilda, uma das grandes vozes da cumbia argentina, um ritmo muito popular por aqui e um verdadeiro ícone da música no nosso país. Mas chega de tanta introdução e hoje, como acompanhamento técnico de Juliana Espatafora, mergulhemos em nosso encontro. O inverno segue firme na Argentina nesta quarta-feira. Aqui em Buenos Aires, o Serviço Meteorológico Nacional prevê céu nublado pela manhã, com mínima de 8 graus e máxima de 12, e chuva fraca durante a tarde. Já se vamos para o sul, a cidade de Bariloche amanhece com neve e frio intenso. Ontem houve uma grande queda de neve nessa cidade patagônica e tiveram uma mínima, ou a previsão é para hoje, uma mínima de menos 2 graus centígrados e uma máxima que não passará dos 4 graus. Já se descermos para o extremo sul, para a cidade mais austral do mundo, a cidade de Ushuaia, os termômetros marcam entre 1 grau centígrado negativo e também 4 graus de máxima, com ventos fortes do nordeste. Agora, se formos para o norte da Argentina, na província de Jujuy, estão fugindo do frio e o dia será de sol, uma mínima perto de 8 graus e uma máxima que pode chegar até os 27 graus centígrados. No plano regional, a grande notícia climática segue sendo, infelizmente, a Colômbia. 2 dias depois do terremoto de magnitude 7,4 que atingiu a região do Chocó, o país segue em estado de desastre nacional, com buscas por sobreviventes em Cali e Pereira, e mais de 240 mortos já confirmados. Passemos agora sim para o segmento que traz novidades em matéria de ciência e tecnologia, com o foco colocado aqui em nosso país e região.
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0: Pesquisadores argentinos desenvolveram uma nova ferramenta de bioinformática que pode ajudar a compreender melhor o parasita responsável pela doença de Chagas. Batizado de GCANER, o software foi criado por cientistas do CONICET, o Conselho Nacional de Pesquisas Científicas e Técnicas da Argentina, em colaboração com a Universidade Nacional de San Martín, a UNSAM. A ferramenta permite analisar de maneira mais rápida, precisa e padronizada o genoma do Trypanosoma cruzi, o micro-organismo que provoca a doença de Chagas. O avanço é importante porque o parasita apresenta uma grande diversidade genética e diferentes cepas podem variar na capacidade de infectar, na gravidade da doença e na resposta aos medicamentos. O GCANER funciona como uma espécie de scanner molecular, identificando diferentes regiões do genoma sem a necessidade de interpretar previamente cada sequência genética. Em 2025, os pesquisadores já haviam conseguido decifrar o genoma completo de uma cepa do Trypanosoma cruzi que circula aqui na região. Agora, a nova ferramenta facilita a comparação entre diferentes cepas e entre pesquisas realizadas por diferentes laboratórios. Segundo os cientistas, esse conhecimento pode contribuir no futuro para aperfeiçoar o diagnóstico e desenvolver tratamentos mais eficazes contra uma doença que afeta milhões de pessoas no mundo. Pesquisadores do CONICET, isto é, do Conselho Nacional de Pesquisas Científicas e Técnicas da Argentina, estão estudando as chamadas terras raras, um conjunto de elementos químicos considerados estratégicos para a transição energética. Esses minerais são utilizados, entre outras aplicações, na fabricação de motores elétricos e de ímãs de alto desempenho, e a sua demanda mundial deve aumentar significativamente nas próximas décadas. O trabalho, que é desenvolvido pelo Centro de Pesquisas Geológicas, ligado ao CONICET, e também à Universidade Nacional de La Plata, se concentra nas antigas linhas de costa da província de Buenos Aires. Os pesquisadores procuram identificar depósitos de minerais pesados que se acumularam em praias existentes entre 8.000 e 100.000 anos atrás e que hoje estão enterradas. Uma das áreas investigadas fica nas proximidades da localidade de Carmen de Patagones, onde existem registros de antigas praias de areia escura, uma possível indicação da presença desses minerais. As amostras coletadas são submetidas a análises químicas, geoquímicas e mineralógicas. O objetivo é produzir mapas interativos que indiquem a localização e a concentração dos minerais e que possam orientar futuras pesquisas e políticas públicas. A proposta também busca estabelecer critérios para uma eventual exploração econômica que provoque o menor impacto ambiental possível. Pesquisadores argentinos elaboraram o mapeamento mais completo realizado até hoje dos ecossistemas do país. O trabalho reuniu mais de 50 especialistas de 25 institutos e universidades nacionais, com a participação de 15 unidades de pesquisa do Conselho Nacional de Pesquisas Científicas e Técnicas da Argentina. O estudo identificou e caracterizou 133 ecossistemas, 12 marinhos, 66 aquáticos continentais, como rios e lagos, e 55 terrestres. Para cada um deles, foram reunidas informações sobre localização, extensão, altitude ou profundidade, além de condições ambientais, flora e fauna, áreas protegidas e formas de utilização pelos seres humanos. O projeto também criou um sistema de informação geográfica, o SIG, uma ferramenta digital que combina mapas com diferentes tipos de dados sobre cada região. O material permite visualizar, por exemplo, variáveis ambientais, áreas protegidas e características específicas de cada ecossistema. O levantamento foi realizado em parceria entre o CONICET e a Associação Argentina de Ecologia e contou com financiamento do Programa das Nações Unidas para o Desenvolvimento. Segundo os pesquisadores, a nova base de informações poderá ajudar a conservar a biodiversidade, planejar o uso do território e avaliar impactos ambientais, além de servir como ferramenta para educação e pesquisa. especialistas discutem o embate entre jornalismo e IA. Um caso emblemático envolvendo uma denúncia do jornal Folha de São Paulo do Brasil iniciou um importante debate no Congresso brasileiro.
2: A regulamentação da inteligência artificial deve proteger o jornalismo e os direitos autorais sem travar a inovação tecnológica do setor. A avaliação foi defendida por especialistas da área em debate promovido nesta segunda-feira pelo Conselho de Comunicação Social do Congresso. O encontro discutiu o andamento do PL 2338 de 2023, marco legal da IA, já aprovado no Senado e atualmente sob análise de uma comissão especial da Câmara dos Deputados. Para o secretário de Direitos Autorais e Intelectuais do Ministério da Cultura, Marcos Alves de Souza, a ausência de regras claras gera o uso não autorizado de conteúdo jornalístico e alimenta disputas na justiça. Ele citou um teste feito por sua equipe com o ChatGPT.
3: Quando a Folha de São Paulo anunciou o processo contra a OpenAI, teve uma matéria da própria Folha falando sobre isso. E aí nós, lá na minha equipe, a gente testou a OpenAI, o ChatGPT, sobre isso. E perguntamos para ele, né, fizemos um prompt a respeito, e ele trouxe a resposta que não era assim baseada na matéria da Folha, era uma cópia integral da matéria da Folha.
2: Na mesma linha, a secretária adjunta de Políticas Digitais da Secretaria de Comunicação Social da Presidência, Marina Pita, cobrou celeridade na tramitação para que o mercado jornalístico se reorganize diante da nova tecnologia. O cofundador do Instituto de Tecnologia e Sociedade do Rio de Janeiro, Sérgio Branco, defendeu mais transparência sobre as bases usadas no treinamento dos sistemas de IA, reforçando que o entendimento é o que sustenta a confiança do público. A pesquisadora da USP, Silvana Bahia, foi além dos aspectos técnicos e alertou para os riscos de a inteligência artificial substituir o papel histórico do jornalismo na mediação do conhecimento.
4: Durante décadas, a gente discutiu quem controlava os meios de comunicação e depois passamos a discutir quem controla as plataformas digitais. Cada vez mais pessoas deixam de procurar informações em diferentes sites e passam a perguntar diretamente a sistemas de inteligência artificial. Então, elas perguntam qual médico devem procurar, qual livro elas deveriam ler, como entender um conflito internacional, como ensinar determinados conteúdos aos filhos. Quando isso acontece, a inteligência artificial ela deixa de ser apenas uma ferramenta. Hoje a gente precisa discutir também quem controla as respostas.
2: A pesquisadora afirma que a educação midiática deve ocupar um lugar central na implementação do novo marco legal, de forma a garantir que a população compreenda como essas ferramentas funcionam. O projeto ainda não tem data definida para votação na Câmara. O relator, deputado Agnaldo Ribeiro, segue elaborando o parecer final e a presidente do Conselho, Patrícia Blanco, já sinaliza a intenção de promover uma nova audiência dedicada especificamente às soluções de remuneração para autores e jornalistas. Da Rádio Nacional em Brasília, Pedro Lacerda.
0: A NASA revela um novo mapa 3D com as variações de gravidade da Terra. As medições foram fornecidas pelo IBGE e ajudaram na validação do modelo.
5: A NASA revelou um novo modelo tridimensional da Terra. Criado com base em 1 bilhão de medições coletadas por 19 satélites ao longo de 15 anos, o mapa da Agência Espacial dos Estados Unidos destaca as variações do campo gravitacional em diferentes regiões do mundo. Trata-se da representação GOCO-06S, que retrata o chamado geoide, uma superfície usada de referência em que a força da gravidade possui o mesmo valor em todos os pontos. O mapa não mostra a aparência física da Terra, mas ajuda a enxergar a forma que o oceano teria se dependesse apenas da influência da gravidade, sem considerar outros fatores, como marés, correntes marítimas e ventos. No entanto, essa representação considera a distribuição de massa no interior do planeta, que é desigual e, por isso, gera variações do campo gravitacional. Quanto maior a massa, como na Cordilheira dos Andes ou do Himalaia, maior a gravidade. No mapa, áreas cuja gravidade é mais intensa possuem a cor vermelha e são mais altas que a de menor intensidade, representadas pela cor azul. Isso serve de base para definir altitudes e outras informações, como o nível do mar e a tectônica de placas. Para identificar as sutilezas no campo gravitacional, o mapa aumentou a variação vertical da escala em 10 mil vezes. Os dados foram recolhidos principalmente a partir de satélites lançados no programa espacial GRACE, lançado em 2002 pela NASA em conjunto com o Centro Espacial Alemão, e o programa GOES, feito em 2009 pela Agência Espacial Europeia. Medições de nivelamento feitas pelo Sistema Global de Navegação por Satélite, fornecidas pelo Instituto Brasileiro de Geografia e Estatística, também ajudaram na validação do modelo. Para visualizar o mapa, basta acessar o site da NASA. Sob supervisão de Fábio Cardoso, da Rádio Nacional do Rio de Janeiro, João Barbosa.
0: Idosos que não dominam a esfera digital podem acabar excluídos. Sem saber acessar serviços essenciais à internet, pessoas na terceira

0: Ásia e o Pacífico, a SCAP. Atuando numa região que enfrenta duas megatendências simultâneas, o rápido envelhecimento da população e a aceleração da transformação digital de vários setores, o grupo afirma que até 2050 o número de idosos pode quase duplicar nesta área. Serão quase 996 milhões, o que corresponde a cerca de 20% de sua população total. E o envelhecimento de uma população sem o conhecimento digital cria divisão entre gerações, refletindo em desigualdades no acesso e no uso da tecnologia digital entre pessoas idosas e mais jovens. O quadro é mais acentuado nos países em desenvolvimento, onde o acesso à internet entre pessoas mais velhas é frequentemente quase inexistente. Da ONU News em Nova York, Ana Paula Loureiro.
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E bem-vindo ao Sabores da Argentina, o segmento em que exploramos os sabores que contam a história de uma nação, uma deliciosa mordida de cada vez. Hoje vamos mergulhar em um universo açucarado, que define as manhãs argentinas, especialmente aos domingos, e também um dos momentos mais sagrados do fim da tarde. Se você já passou em frente a uma padaria, ou panadaria, como falamos aqui na Argentina, certamente sentiu aquele aroma impossível de ignorar. Fermento fresco, açúcar caramelizado e manteiga derretendo no forno. Estamos falando das famosas facturas, como chamamos aqui as roscas ou bolinhos doces de padaria, que, se bem podem integrar a mesma categoria que as roscas e os pães doces de uma padaria brasileira, nada a ver eles têm com os da Argentina. Agora, aqui vai uma curiosidade divertida para começar. Além de nomear os pastéis de padaria, a palavra factura, em espanhol, significa literalmente fatura ou conta. Sim, o mesmo nome usado para recibos e boletos. Mas não, ninguém está comendo papel. No final do século XIX, os sindicatos de padeiros argentinos tinham forte influência anarquista. Como forma de provocação às instituições que consideravam opressoras, o governo, a polícia e a igreja, eles começaram a dar nomes irônicos e provocativos aos seus doces. Ou seja, quando você toma café da manhã com facturas aqui na Argentina, está participando de um pequeno protesto histórico sem perceber. Agora imagine que estamos entrando juntos numa padaria tradicional em Buenos Aires. Em algumas, o padeiro ainda atende você atrás do balcão, mas hoje a maioria funciona no estilo autosserviço. Logo na entrada, você vai encontrar cestinhas plásticas empilhadas e uma pinça metálica. Pegue as duas, porque agora começa a missão mais difícil, que é a de escolher. É uma experiência quase sensorial. O som das pinças batendo nas bandejas, o brilho dourado dos doces recém-saídos do forno, o cheiro de manteiga no ar. E aquela dúvida impossível, qual eu levo primeiro? E vamos começar pela rainha absoluta dos nossos pães doces de padaria, a medialuna. A medialuna, literalmente meia-lua, é o clássico argentino por excelência, e aí vem a grande decisão nacional, se a meia-lua é de manteiga ou de banha. A medialuna de manteiga é macia, amanteigada, levemente adocicada e coberta com uma calda brilhante de açúcar. É muito parecida com um croissant, mas com diferenças. Já a meia-lua ou meia-luna de gordura, ou banha, é menor o tamanho, é mais crocante, é menos

doce y con un sabor levemente salgado. Perfeita para acompañar café o mate sin exagerar no azúcar. Después ven los doces con nombres más curiosos. Los vigilantes, por ejemplo, los guardas, son compridos y retos, inspirados en un antiguo bastón de los policiais. Las famosas bolas de fraile, literalmente bolas de frade, son como sueños o donuts argentinos, masa frita coberta de azúcar, a veces recheada. Y los cañoncitos, pequeños cañones, feitos con masa foliada enrolada, que se quebra en decenas de camadas crocantes a cada mordida. E aqui vale lembrar uma regra importante da confeitaria argentina. Quase toda a factura, quase todo o pão doce de padaria pode vir recheada por um destes dois caminhos gloriosos: doce de leite ou crema pasteleira, como chamamos aqui o creme de confeiteiro. O doce de leite dispensa apresentações, o clássico caramelo de leite argentino, espesso, brilhante e viciante. Já a crema pasteleira, o creme de pasteleiro, é um creme de sabor de baunilha, delicado, evoluado e muito tradicional. Muitas das variedades dos nossos pastéis de padaria são apresentados nessas duas opções. Você escolhe recheios de doce de leite ou de creme de confeiteiro. Mas não só. Se você vir um doce coberto por uma camada escura de açúcar quase preto, esse pão doce leva o nome de tortita negra. Ela mistura a massa levemente salgada com uma cobertura intensa de açúcar mascavo caramelizado, um sabor bem típico e muito querido pelos argentinos. Mas as facturas não são só comida, são também parte da vida social. Na Argentina existe um ritual chamado merienda, o lanche da tarde, normalmente entre 5 e 7 horas da tarde. Café, chá, mate e sempre alguma coisa da padaria na mesa. E aqui vem uma dica essencial para qualquer viajante ou estrangeiro vivendo aqui em nosso país. Se alguém convidar você para tomar mate ou café em casa, nunca apareça de mãos vazias. Não é exatamente uma obrigação formal, mas é um gesto extremamente valorizado. Passar na padaria no caminho e chegar com uma dúzia de facturas sortidas é quase uma linguagem universal de gentileza por aqui. E aí mencionamos também uma coisa que não é um detalhe menor. A compra não é por peso, mas por unidades. E, pelo geral, o preço é pela dúzia. É uma forma, isto de levar facturas a uma casa onde você foi convidado, uma forma silenciosa de dizer obrigado pelo convite, fico feliz em estar aqui. Agora, se os doces não são muito a sua praia, não se preocupe, a padaria argentina também tem um lado salgado maravilhoso. Procure pelos cuernitos, pequenos croissants salgados e bem crocantes. No interior, especialmente em Córdoba, você vai encontrar os criollitos ou libritos, biscoitos folhados salgados, quadradinhos com muitas camadas finas que você pode ir separando uma por uma. E claro, não pode faltar a chipá, pequenas bolinhas feitas com polvilho e muito queijo, parentes próximos do pão de queijo brasileiro, uma contribuição do povo guarani. Macias por dentro, douradas por fora, naturalmente sem glúten e absolutamente irresistíveis quando servidas quentinhas. Depois de encher a sua cestinha com doces e salgados, você vai então ao balcão da padaria. As peças salgadas geralmente são pesadas. As facturas doces são contadas uma a uma. Então tudo é empacotado naquele clássico pacote de papel de padaria, muitas vezes fechado com barbante. Quando você vai segurando esse pacotinho e ainda morro nas mãos, pronto, você está oficialmente preparado para viver uma verdadeira tarde argentina. Então siga o aroma da padaria mais próxima, escolha os seus favoritos, peça um café ou um chimarrão e aproveite. Bom apetite!
E agora parece errar uma canção que transforma um simples café com medias lunas em lembrança de um amor que ficou no passado, mostrando como pequenos rituais do cotidiano podem despertar grandes saudades.

E bem-vindos mais uma vez ao Artista do Dia, espaço que apresenta a trajetória de um músico ou grupo musical em particular, com a sua biografia e momentos marcantes, e que permite escutar algumas das suas músicas mais emblemáticas. Hoje vamos mergulhar na história de um verdadeiro fenômeno cultural. Se você já foi a um casamento argentino, a um churrasco de domingo, a uma partida de futebol ou a uma discoteca que atravessa a madrugada, sem dúvida já dançou ou cantou alguma das suas músicas. Estamos falando de ninguém menos que Gilda, a incontestável rainha da cumbia. Antes de lotar salões de baile e liderar as paradas de sucesso, Gilda era simplesmente Miriam Alejandra Bianchi. Nascida aqui em Buenos Aires em 1961, a sua vida no início não lembrava em nada a de uma estrela da música. Era uma mulher de classe média que trabalhava como dedicada professora de jardim de infância e instrutora de educação física, casada e mãe de dois filhos. Para sua família e os seus alunos, era uma pessoa doce e de fala mansa. Mas a Miriam carregava uma paixão secreta pela música, compondo canções à mesa da cozinha enquanto conciliava as exigências da vida cotidiana nos subúrbios. Somente no fim dos 20 anos de idade, uma fase em que muitos músicos acreditam que a oportunidade já passou, ela deu um salto de fé. E respondendo a um anúncio de jornal em busca de backing vocals, isto é, de vozes para corais, conheceu o compositor e produtor Toti Jiménez. Ele percebeu logo algo de mágico em sua voz e a incentivou a seguir uma carreira profissional. Miriam adotou o nome artístico de Gilda, inspirado na clássica personagem interpretada por Rita Hayworth no cinema, deixou a profissão de professora e passou a ocupar os holofotes.

A música que acabamos de escutar foi um dos primeiros sucessos de Gilda, combinando uma melodia pop delicada com um ritmo dançante que destacava os seus vocais suaves. Falemos agora na entrada na explosão da cúmbia, meados dos anos 1990, porque para entender o impacto de Gilda, é preciso compreender o cenário musical argentino da metade dos anos 1990. Durante décadas, a cúmbia, um ritmo tropical originalmente vindo da Colômbia, era considerada exclusivamente a música das classes trabalhadoras. Muitas vezes era desprezada pelas classes média e alta urbanas, que preferiam o rock e o pop. Entretanto, em meados dos anos 1990, ocorreu uma mudança cultural enorme e profunda, e que foi a que é hoje considerada a explosão da cúmbia. De repente, os ritmos tropicais invadiram a grande mídia. Bandas como Sombras, Comanche e artistas solo como Gilda romperam as barreiras sociais, transformando a cúmbia na trilha sonora oficial de qualquer festa na Argentina, independentemente da classe social. Gilda esteve no centro dessa revolução. Em um cenário fortemente dominado por homens, ela rompeu barreiras como artista principal e compositora das suas próprias músicas.

preciso ser plenamente consciente de um fato inegável. Gilda não apenas cantava cumbia, ela transformou a cumbia completamente. Enquanto muitos artistas da época apostavam em arranjos pesados de metais ou até em ritmos agressivos, Gilda introduziu um estilo mais suave e delicado, fortemente influenciado por melodias pop e sintetizadores. As suas letras falavam diretamente de emoções reais: amor, desilusão, traição e superação. A sua imagem também era singular. Em vez de figurinos provocantes, se apresentava com coroas de flores, vestidos esvoaçantes e um carisma acolhedor que fazia o público sentir que estava ouvindo uma velha amiga. Escutemos agora um hino inspirador de coragem e força emocional que se tornou um dos maiores sucessos junto ao público em 1995.

Agora, pergunte para qualquer morador de Buenos Aires qual música cantar às 4 da manhã em uma boate enquanto pensa em um antigo amor. E ele certamente indicará o hino de Gilda, Fuiste. Quando essa música chegou às rádios, conquistou imediatamente todo o país. Se tornou um canto coletivo em discotecas, festas em casa e viagens de carro. Uma catarse cheia de energia na qual jovens e adultos gritam o refrão com toda a força. Se trata de uma canção definitiva para superar um término amoroso, famosa pelo seu ritmo contagiante e pelo seu refrão de despedida contundente, dirigido aos antigos amores. Escutemos essa música a seguir.

Em 7 de setembro de 1996, no auge de sua popularidade, aconteceu a tragédia. Enquanto viajava para um show na província de Entre Rios, o ônibus da turnê de Gilda colidiu de frente com um caminhão na Rota Nacional número 12. Gilda, a sua mãe, a sua filha Isabel, ainda criança, e 3 integrantes da banda perderam a vida. Ela tinha apenas 35 anos.

Após a sua morte trágica, aconteceu algo extraordinário. Fãs começaram a visitar o local do acidente, onde os destroços do ônibus permanecem até hoje, transformando o lugar em um santuário. Rapidamente, passaram a circular histórias entre seguidores das classes populares, afirmando que Gilda tinha realizado milagres tanto em vida quanto depois da sua morte. E para milhões de argentinos, Gilda deixou de ser apenas uma estrela da música para se tornar uma santa popular, Santa Gilda, venerada por curar enfermos e levar esperança a quem mais precisa. Durante as gravações, o que seriam as suas últimas músicas, uma fita cassete foi recuperada no local do acidente, contendo uma canção de caráter quase profético que se transformaria em sua despedida emocionante ao mundo.

Descoberta após a sua morte, esta emocionante canção, cujo título significa Esta Não É a Minha Despedida, se tornou uma homenagem póstuma que vendeu milhares de cópias. O legado de Gilda não diminuiu com o tempo, ele cresceu. Em 2016, por ocasião dos 20 anos da sua morte, a sua história foi adaptada para um grande filme biográfico intitulado Gilda, Não Me Arrepiento Deste Amor, como o nome de um dos seus grandes sucessos. O filme foi estrelado pela famosa cantora e atriz uruguaia Natalia Oreiro, admiradora de Gilda desde sempre, que teve uma atuação amplamente elogiada pela crítica. Natalia Oreiro regravou várias músicas de Gilda para a trilha sonora, apresentando a sua obra a uma geração completamente nova de jovens em toda a América Latina e também na Europa. Uma das canções de maior destaque em seu legado e eternizada no filme foi a sua bela adaptação de clássicos à música latina. É o que acontece com a música que escutamos a seguir, Paisagem, a versão em cúmbia de Gilda para o clássico de Franco Simone, na qual Gilda demonstra sua capacidade de transformar qualquer canção em algo completamente seu.

Finalmente chegamos à mão consagração de Gilda. Não me arrependo deste amor. Não me arrependo deste amor. O que começou como uma popular canção romântica de cumbia se transformou em um dos pilares da cultura popular argentina. Aqui em nosso país, a maior homenagem que uma música pode receber é que ela seja adotada pelas torcidas de futebol nas arquibancadas. E o maior sucesso de Gilda se tornou um canto tradicional de praticamente todos os grandes times do país. O seu alcance foi ainda maior no cenário internacional. Durante a histórica campanha da Argentina na Copa do Mundo, os torcedores adaptaram a melodia de Não me arrependo deste amor em um canto de estádio com uma nova letra repleta de paixão, homenageando a história do país.

novinas pelo Diego, pela última de Leo. É o que diz a adaptação desta melodia de uma música de Gilda. E que prova que a música de Gilda não é apenas cúmbia, ela é o próprio coração da identidade argentina. E essa música, Não Me Arrependo Deste Amor, é o maior sucesso de Gilda em reproduções, o maior icônico e atemporal. Uma música que saiu da mesa de uma cozinha nos subúrbios para os estádios de futebol de todo o mundo.

E assim como encerramos o nosso passeio de hoje pela trajetória da lendária Gilda. Seja para explorar as ruas de Buenos Aires ou para montar a playlist da sua próxima festa, não deixe de incluir um pouco de Gilda no seu dia.

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7: Amigos e amigas, hora de encerrar este programa e rapidinho, porque estamos já fora de hora. Aqui estivemos Julieta Galvão na locução e Juliana Espatafora na operação técnica. Muito obrigada por terem nos acompanhado. Tenham todos um muito bom dia e tomara que seja a